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0: Eita glória, louvado seja Deus. Sejam todos bem-vindos à nossa programação. Hoje, especial Mulheres de Fé. Já estamos aqui para anunciar as boas novas do Senhor. Sejam todos bem-vindos à programação nesta manhã. É um privilégio estar aqui com vocês, adorando o Senhor, trazendo louvores abençoados. Nosso telefone está disponível? Já está disponível o nosso telefone. Você pode estar ligando, oferecendo, aleluia, louvores para alguém que você admira, louvado seja Deus, solicitando para sua família. Está aberto, tá? Aleluia. O nosso telefone para você já está ligando. E para você que não sabe, está chegando agora na programação, o nosso número da rádio é...
1: Obrigado, meu Deus.
0: 980-50-71-15. Só repetindo, para a gente já estar iniciando com louvores abençoados. 980-50-71-15. Estejam, aleluia, aí já digitando para a gente anunciar, aleluia, você na programação. Então vamos orar. Apresentando esta programação, você que já está aí, ligadinhos na programação, louvado seja Deus. Nosso aplicativo está funcionando? Amém. O aplicativo também já está funcionando. Então, aleluia, você pode escutar pela rádio, pelo aplicativo, pelas ondas sonoras da programação. Então vamos orar. Maravilhoso e eterno Pai, Senhor amado, queremos te agradecer, Senhor, por mais um dia a qual o Senhor nos dá essa oportunidade, aleluia, de falarmos contigo, de ver o sol nascer, aleluia, a você que está aí ouvindo a programação, que o Senhor possa falar com você nesta manhã, através dos louvores, através da palavra, aleluia, eu creio que o agir do Senhor, aleluia, é contigo nesta manhã. Então, sejam todos bem-vindos na doce paz do Senhor. Vamos ouvir louvores logo após. Estaremos retornando à programação.

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1: Já está conosco a nossa irmã e amada que faz parte da programação. Seja bem-vindo, irmã Graça Santos. Cadê você?
2: Bom dia, paz do Senhor, glória a Jesus. Bom dia, irmã Vanessa.
1: Bom dia.
2: Esse dia tão maravilhoso que nós estamos aqui, né? Mais este sábado, nesse especial Mulheres de Fé, no programa Onda de Esperança, glória a Jesus. Estamos felizes porque o Senhor tem nos guardado, nos protegido, tem dado uma noite de paz. E levantamos, vindo agora para cá, olhando os passarinhos voando, esse céu tão lindo. O Senhor é maravilhoso, nos dá todo dia a vida, nos dá este fôlego que respiramos tão gratificante, não pagamos nada, aleluia, mas o Senhor requer de nós gratidão e nós estamos aqui gratas ao Senhor, aleluia, por sua misericórdia que não tem fim, pelo seu amor tão infinito que tem derramado em nossos corações. E nesta manhã, irmã Vanessa, já querendo se falar, né, do nosso ensaio de quinta-feira ali no Templo Central.
1: Deus.
2: Para o oitavo encontro das visitadoras escolhidas para abençoar. Isso, oitavo encontro, que vai ser dia 5 de junho. Glória a Deus ali no Templo Central. Estivemos ali num ensaio maravilhoso. Glória a Jesus ali. Muitas irmãs ali adorando ao Senhor. E quinta-feira agora que vem já teremos o último ensaio. Irmã Vanessa, estaremos ali louvando ao Senhor com aqueles três louvores maravilhosos, aleluia. E o Senhor tem se feito presente em nosso ensaio, irmã Vanessa. Glória a Jesus. E também, né, irmã Vanessa, ontem foi o aniversário da missionária Graça Fonte.
1: Parabéns.
2: Uma bênção, ali estivemos ali. Glória a Jesus, serva do Senhor. Muitas, assim...

0: Glória a Jesus. Parabéns para a missionária Graça Fontes, aleluia, que esteve completando mais uma primavera. Deus tem assim abençoado a sua serva. Ali fizeram muitas homenagens a ela, muitos versículos ali profetizados na vida da missionária Graça Fontes. Foi uma bênção, irmã Vanessa. Estiveram ali nosso pastor Samuel Pinto, missionária Rosileia. Muitas mulheres ali, irmã Vanessa. Foi assim agradável a reunião, porque o Senhor Jesus estava lá também.
1: Glória a Deus.
0: Glória a Deus.
2: Obrigado, meu Deus.
1: Aleluia. Você merece. Você tem sido um exemplo para nós. Aleluia. Nessa cidade de Benevides, e que o Senhor possa lhe renovar a cada dia. Vamos ouvir o áudio dela, então, nesta manhã, trazendo algo para os nossos corações e para você que está aí ligadinho na programação.

0: Queremos agradecer a Deus pela sua vida, que está ligadinho aí, não é? E também agradeço a Deus pela vida da nossa coordenadora, a Fátima, a Borsen, irmã Simone Andrade, né? E a nossa dirigente, gente, secretárias, visitadora, heroína da fé, grupo de percussão, para todo esse batalhão de mulheres que estão juntas, todas nós servindo ao Senhor, mesmo propósito, né? E que Deus abençoe você a ouvir essa rádio maravilhosa, ouvindo coisas boas, a mensagem, hinos, né? E coisa maravilhosa. E também nesta manhã, aleluia, que a boa mão do Senhor esteja sobre você, sua família, sua casa. Se você crê, Jesus te cura, né? Ele é o que sara. Só peça a Ele, Ele é poderoso para fazer maravilha. Então, que Deus abençoe, continue ligadinho, das 6 às 7, é. Que Deus abençoe novamente a sua vida. E ouvinte ligado, é ouvinte o quê? Abençoado. Por isso, não desliga a rádio, mas vamos escutando aí, né? Sempre falamos e repetimos que tem mensagem, tem hinos, só coisa maravilhosa que vai dar os seus ouvidos. É bom ouvir coisa boa, não é? Que Deus abençoe, um bom dia a todos os ouvintes ligados. Qualquer ouvinte ligado é ouvinte abençoado. Eu quero mandar um abraço, beijo no coração para a irmã Carmelice, que está ligadinha na programação Mulheres de Fé, lá em Vigia. Deus abençoe a serva.
1: Também tem um louvor abençoado, recebe missionária, em nome da programação, para você nesta manhã.
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3: Obrigado, meu Deus. 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
1: Glória a Jesus. O louvor que você acabou de ouvir é Falange das Mulheres, Vanilda Bordieri e Célia Sakamoto. Glória a Jesus, aleluia. Temos aqui o oferecimento da irmã Lúcia, ela é da congregação Rosa de Saron. Ela está pedindo louvor, vou dar a volta por cima. Ela está oferecendo para sua neta, Vitória, que está hospitalizada, mas ela crê que vai dar tudo certo, que ela vai sair dali. Em nome de Jesus também nós cremos, porque o nosso Deus, ele é grande, ele é maior e ele é tremendo. Continue confiando, irmã Lúcia. E também ela oferece para os seus netos, netas, bisnetos, seu bisneto Heitor, para suas noras, para a família Nascimento, para a irmã Maria Natividade, para o Joelso, pastor Jair de São Bento, para todos os ouvintes, para nós aqui da equipe do programa. Obrigada, irmã Lúcia. Creia na sua vitória. E também temos aqui o oferecimento do irmão Plácido Ferreira e da irmã Naide, que eles estão mandando um abraço para todos os ouvintes que estão na escuta da programação. Obrigada, irmão Plácido e irmã Naide.
2: Glória a Deus. Também tem, aleluia, uma mensagem muito especial da nossa irmã Andréia Rocha, da congregação Betânia. Ela oferece o louvor Daniel e Samuel, em especial para nossa missionária Graça Fonte, que esteve completando mais um aninho ontem. Também para sua mãe, que está de berço hoje. Parabéns, irmã Maria do Mucuyambá. Deus lhe conceda muitos e muitos anos de vida. É sempre um privilégio ter você aqui conosco. E ela deseja a você também esse louvor. Aleluia, que nós vamos ouvir daqui a pouco. Ela lhe deseja saúde. Ela disse que ela tem um grande orgulho dessa mãe que ela tem, aleluia. Ela agradece a Deus por mais essa oportunidade da sua mãezinha estar completando mais uma primavera. Também ela oferece para o Círculo de Oração Rosa de Saron, da congregação Betânia, que está em festa hoje, completando mais um aninho de bênçãos e vitórias concedidas ao Senhor. Vamos estar ouvindo também Daniel e Samuel. E os parabéns da nossa irmã Maria do Mucuyambá. Tem parabéns aí, irmão?

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1: Glória a Jesus. Nós ouvimos você especial, quero dizer assim que nós somos especiais porque um rei desceu do céu em forma humana e tornou-se servo. Glória a Jesus. Foi crucificado, morreu, mas ressuscitou ao terceiro dia. Está sentado à direita de Deus, intercedendo por mim e por você. É por isso que você é especial. E glória a Jesus, que na sua vida tudo vai dar certo. Se você está passando por um processo, você vai dar a volta por cima. Se nós acabamos de louvar, ouvir esse louvor, né? E aí você vai dar a volta por cima também de tudo que você está passando, porque Jesus morreu por você, mas ele ressuscitou. Glória a Jesus. E ele tem que você especial. Glória a Jesus. Então receba essa palavra em nome de Jesus, porque o Senhor colocou agora no meu coração. E estamos aqui nesta manhã, né, irmã Vanessa? Alegres.
2: Glória a Deus.
1: Glória a Jesus. Sentimos aqui a presença do Senhor, porque às vezes vem palavras assim que não é da gente, é do Senhor, e ele está aqui, porque ele abençoa aqui as servas para falar aquilo que ele quer falar, né?
2: Aleluia. Também esqueci o abraço da a nossa amiga e amada irmã Andréia Rocha, também oferece também os louvores da programação para nós que estamos aqui, aleluia, falando desse amor que o Senhor tem por cada um de nós. E sejam todos bem-aventurados, aleluia. É por cada louvor, cada palavra. A irmã vai falar um pouquinho do encontro da Joquebede, né? Que foi uma bênção.
1: Isso.
2: Não pude estar lá, mas ela esteve acompanhando. Aleluia, ela vai dizer algo nesta manhã. Diga lá, irmã Graça.
1: Eu quero dizer assim que foi uma bênção. Estivemos ali de manhã, né? E foi algo assim maravilhoso ver aquelas... cada dirigente ali representando a sua área, né? Foi a irmã Fátima Bolsen, nossa coordenadora, foi chamando as áreas. E uma representava todas assim, as áreas, né? De uma até 18, né? E foi bênção. Cada mulher ali esteve ali se dirigindo à missionária Graça Fonte com um versículo e maravilhoso. Foi profetizado na vida da missionária ali. E ela lhe recebeu, glória a Jesus. E a gente pôde ver assim, o carinho que todas têm pela missionária Graça Fonte, né? Como foi dito ali, ela é nossa mãe espiritual. Muitas mulheres ali têm ela assim como exemplo de mulher de fé, uma mulher guerreira, sempre ali nos ensinando. E tem muitas mulheres ali novas que já têm aprendido com a missionária Graça Fonte. Eu sou uma delas que quando aceitei Jesus, não participava dessa celebração ainda, mas com o passar do tempo fui participando, entrei no círculo de oração, conheci a missionária Graça Fonte e ela tem sido um exemplo para mim também como uma mãe espiritual. E nós ouvimos várias assim, palavras assim, maravilhosas assim, expressadas pelas servas do Senhor ali. E se fosse dar oportunidade para cada uma, todas tinham ali algo a falar. Porque, como diz a irmã Márcia, nossa regente geral, não é demagogia, mas as nossas coordenadoras, nossa missionária Graça Fonte, todas as irmãs ali têm nos passado coisas maravilhosas através da palavra de Deus. E temos aprendido com essas servas do Senhor que o Senhor tem escolhido para esta missão de liderar mulheres. E tem muitas mulheres que foram saradas no seu coração. E por quê? Pelas palavras de ensino que temos recebido da nossa missionária Graça Fonte. E nesta manhã o programa Onda de Esperança, no especial Mulheres de Fé, lhe parabeniza a missionária Graça por mais esse aniversário que você fez ontem. Que o Senhor continue te abençoando, dispensando ricas bênçãos na sua vida. E Mulheres de Fé, que tem a coordenação da missionária Graça Fonte, agradece. A irmã Vanessa aqui, eu, irmã Graça Santo, agradecemos a confiança que a missionária tem tido para conosco. É por isso que estamos aqui, mas ela sempre nos liga e diz assim: você pode amanhã para a rádio?
2: Glória a Deus!
1: Você pode amanhã?
2: Aleluia!
1: Sim, posso. Então, nós agradecemos a confiança. E um beijo no seu coração, missionária. Nós lhe amamos e o Senhor sabe disso. Glória a Deus!
2: Glória a Deus! Que bênção! Louvado seja Deus também! Não podemos deixar de agradecer. Gostaria de deixar um versículo para o nosso amado irmão, que também esteve fazendo aniversário segunda-feira, nosso coordenador Gleidson. Aleluia, que esteve completando. Nunca é tarde, ainda está na semana. Maio já está terminando, mas a gente gostaria de deixar lá em Apocalipse, capítulo 3, versículo 5, que diz: o que vencer será vestido de vestes brancas e de maneira nenhuma riscarei o seu nome do livro da vida e confessarei o seu nome diante de meu Pai e diante dos seus anjos. Aleluia, que você possa receber, aleluia, essa mensagem. Estamos lutando a cada dia para chegarmos nas mansões celestiais. E que o Senhor venha me conceder bênçãos, vitórias, seja um homem renovado a cada dia. Que o Senhor possa desejar o desejo do coração, não sei os seus planos, sua vontade, mas o Senhor sabe de todas as coisas. E que Deus possa lhe abençoar, aleluia, sobre a direção desta programação. Receba em nome de Jesus, em homenagem da nossa, aleluia, programação Mulheres de Fé para você. Parabéns.
1: Temos aqui a missionária Graça Fontes. Ela parabeniza a irmã Maria, glória a Jesus. E também ela agradece a irmã Andréia o louvor que ela enviou para ela, né? Mandou, ofereceu na rádio, você especial. Ela está agradecendo, irmã Andréia. E nós parabenizamos também a irmã Maria, glória a Jesus, nossa ouvinte assídua desse programa, tão uma das, né? Ouvinte. E nós parabenizamos você, irmã Maria, que o Senhor continue derramando na sua vida bênçãos e muita saúde. E que o Senhor continue te protegendo, você e toda a sua família, em nome de Jesus.
2: Glória a Deus. Também antes da gente entrar para a mensagem, temos festa nesse sábado do Circo de Orações em algumas congregações. E vai ter festa do Circo de Oração na congregação Shekinah, na congregação Raiz de Jessé, na congregação Betânia, na congregação Rocha Eterna. Louvado seja Deus, com o tema na Rocha Eterna, Jesus vem, guarda o que tens. Louvado seja Deus. E na congregação Sol da Justiça, também eu creio que vai ter por lá. Louvado seja Deus, festa, aleluia, do Circo de Oração. E você é o nosso convidado muito especial para ouvir algo da parte do Senhor para os nossos corações. Jesus a cada dia tem nos alertado, louvado seja Deus, com mensagens para edificar a nossa vida. Louvado seja Deus. E quem vai estar pregando lá na congregação Raiz de Jessé, Vasos de Honra, é a nossa amada irmã Rosângela. Louvado seja Deus, deixa Deus lhe usar, minha irmã, que seja uma bênção a cada um que vai estar lá adorando ao Senhor. Louvado seja Deus.
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Louvado e exaltado seja o nosso Deus. Sejam mais uma vez bem-vindo a ouvir a mensagem do Senhor aos nossos corações. Louvado e exaltado seja o teu nome. Nesta manhã, uma breve mensagem para a nossa meditação e para o nosso coração se encontra lá em Gênesis. Gênesis capítulo 2, só o versículo 7, que diz assim: E formou o Senhor Deus o homem do pó da terra, e soprou em seus narizes o fôlego da vida, e o homem foi feito alma vivente. Todos nós conhecemos que Deus criou, aleluia, o universo, a terra, o céu. Você sabe que a palavra do Senhor vai dizer que ela era sem forma e vazia, e havia trevas sobre a face do abismo, e o Espírito de Deus se movia sobre a face das águas. E ao decorrer dos versículos, ele vai dizendo o que foi feito, o que foi formado através da palavra. Mas no capítulo 2, ele já vai falar que tudo que ele tinha criado faltava algo. E ele fez o homem, aleluia, do pó da terra, e soprou algo muito especial, que é o fôlego de vida, a qual nossa irmã falou ao decorrer da programação nesta manhã. Aleluia, e foi algo que o Senhor colocou no meu coração. Como você tem agradecido esse fôlego? A gente fica analisando que a vida

agradecer por esse fôlego de vida. Nós sabemos que o Senhor tem nos dado muita oportunidade de agradecermos, mas muitas vezes só paramos para perceber que esse precioso fôlego de vida, aleluia, acontece quando vem uma enfermidade, quando às vezes precisamos de um aparelho para respirar. Louvado seja Deus, e vamos nos lembrar quantas oportunidades eu tive. Aleluia, você tem para agradecer por esse fôlego de vida. Sabemos que quando chegar o dia que o Senhor irá nos chamar, pode ser de repente, aleluia, esse fôlego de vida sumir, aleluia, e nós iremos, aleluia, morrer. Então, que possamos nesta manhã agradecer a Deus, ser mais grato, aleluia, por esse fôlego de vida que o Senhor nos concede. Aleluia, sem Ele também nós não poderíamos fazer nada. Louvado seja Deus, mas Ele tem nos dado essa oportunidade. Louvado seja, que privilégio nós temos de respirar. Quantas vezes a gente não para para fazer aquele exercício que parece ser simples, né? De parar um pouco e puxar o nosso fôlego de vida. Que privilégio nós temos. Quantos perderam nesta manhã, ao decorrer da noite, perderam esse fôlego de vida. Uns passaram para o Senhor, outros, aleluia, só o caminho Ele sabe, o Deus também. Louvado seja Deus, e possamos ser grato, que possamos, aleluia, refletir mais sobre o que o Senhor tem nos dado, aleluia, cada oportunidade. E lá no versículo 3 também, no versículo 9, vai dizer que quando Adão e Eva, eles comem daquele fruto que era proibido, louvado seja Deus, e o Senhor chega, aleluia, no jardim para conversar com eles. E no 9 vai dizer assim, no versículo 9 do capítulo 3 de Gênesis: e chamou o Senhor Deus a Adão e disse: onde está? Louvado seja Deus, também puxando, aleluia, para essa breve meditação. No decorrer da nossa vida, a gente vê a correria do ser humano em fazer tantas coisas, e o Senhor às vezes só quer um momento, louvado seja Deus, para a gente conversar com o Senhor. E nesta manhã Ele te procura e te pergunta: onde você está? Ele está bem pertinho, querendo ouvir você, aleluia, falar com Ele. Muitas vezes nós dizemos: ah, o Senhor não fala comigo. Ele fala 24 horas. Muitas vezes nós que estamos tão desapercebidos que não ouvimos, aleluia, o Senhor falar conosco. Então, que nesta manhã agradeça a Deus por esse fôlego de vida e esteja disposto a ouvir a voz do Senhor, porque Ele quer ouvir a sua voz. Eu não sei, aleluia, o que você está precisando, eu não sei qual é a decisão que você precisa tomar, não sei, aleluia, porque Ele quer ouvir a sua voz. Eu não sei, aleluia, o que você está precisando, eu não sei qual é a decisão que você precisa

Agradeça, hoje o dia amanheceu tão lindo. Se você ainda não agradeceu a Deus, aproveita a oportunidade, porque pode ser tarde demais. Não espere a doença chegar, não espere as aflições chegar para você agradecer, porque muitas vezes nós queremos agradecer quando está tudo bem, quando a saúde vai bem, quando o emprego está lá em cima, quando estamos ganhando dinheiro. Mas quando vem o dia ruim das nossas vidas, muitas vezes nós só nos questionamos, murmuramos e esquecemos de agradecer. Muitas vezes só falta agradecer ao Senhor para que Ele venha abençoar a minha e a sua vida a cada dia. Que Deus vos abençoe. Estou muito grata ao Senhor por mais um dia. Serve para mim também a mensagem. E a gente se pergunta: Vanessa, quantas vezes você tem agradecido por esse fôlego de vida que o Senhor tem te dado? Então, que possamos ser mais gratos. Nesta manhã, a palavra de hoje seja gratidão pelo fôlego de vida que o Senhor te dá a cada oportunidade. Então, agradeça ao Senhor por tudo que Ele tem feito e que Ele ainda vai fazer. Então, agradeça a oportunidade, que Deus abençoe, fique com esta palavra, que Deus Ele possa entrar com providência, restauração, renovação. Muitas vezes estamos tão fraquinhos, mas o Senhor, nesta manhã, possa te renovar naquilo que você está precisando, renovar as forças, dar mais vigor. Então aproveite o renovo de Deus. E hoje, na congregação Shekinah, estará pregando, aleluia, o pastor Danilo Silva na festa hoje à noite. E logo pela manhã, a nossa missionária Rocileia, louvado seja Deus, e o nosso pastor Samuel estará trazendo uma mensagem abençoada no domingo. Então que Deus abençoe. Aleluia, louvado seja Deus, esta manhã. Então, agradeço a Deus, a você que está de aniversário, aproveite, hoje é um dia muito especial, aleluia. A irmã Lúcia pede oração por Vitória, louvado seja. Então vamos orar agradecendo o Senhor, já encerrando, aleluia, a programação nesta manhã. Maravilhoso e eterno Pai, Senhor amado, queremos já te agradecer, Senhor, por esta rica oportunidade, por esse último sábado do mês de maio, a qual já está se encerrando. Aleluia, muitas bênçãos venham sobre a tua igreja, sobre o teu povo, os nossos ouvintes. Aleluia, a irmã Lúcia que precisa de oração nesta manhã, da Vitória, a tua serva. Aleluia, abençoa a sua família, a sua saúde, as nossas irmãs que tiveram de aniversário, a nossa irmã, aleluia, Maria do Mucuiambá, que está fazendo mais um aninho de vida. Vitórias e bênçãos dos céus sobre a sua vida, que o Senhor possa multiplicar. Louvado seja Deus também. A nossa irmã Elionai perdeu a sua mãe. Que Deus possa confortar, aleluia, a sua família nesta manhã. Mulher de Deus, mulher também que foi, aleluia, anunciadora da palavra do Senhor. Que Deus abençoe todos, um bom dia, porque ouvinte ligado, irmã Graça, é ouvinte abençoado. Então, muito obrigado por você estar aí ligadinho. Um beijo no coração a todos, aqueles que não ligaram, aleluia, que você possa receber, aleluia, as bênçãos de Deus nesta manhã. Irmão Gleison, Deus abençoe, feliz aniversário, que Deus multiplique seus anos de vida mais e mais. Amém.

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Bom dia para você, meu irmão. Bom dia para você, minha irmã. Está começando mais um programa Festa no Céu. Seja muito bem-vindo, muito bem-vinda. Permaneça aqui conosco nesta manhã de sábado, com muita oração e reflexão para você. Hoje, dia 30 de maio, né, já chegando aí no finalzinho do mês, nós lembramos da Santa Joana d'Arc, ela que foi filha de camponeses, nasceu num vilarejo na França no ano de 1412. Não foi ensinada a ler e nem a escrever, mas desde pequena foi alimentada com amor ao catolicismo e aos seus ensinamentos pela sua mãe, considerada uma mulher muito piedosa. Tinha 13 anos quando começou a ter experiências místicas e, ao rezar na igreja de seu povoado, começou a ouvir misteriosas vozes. Ouvia as vozes de Arcanjo São Miguel, de Santa Catarina de Alexandria e de Santa Margarida de Antioquia. Essas vozes a convidavam a libertar a França, que na época estava em grande parte dominada pelos ingleses. Ao falar com aquele que seria o futuro rei, ela mostrou conhecer coisas que jamais poderia ter lhe sido revelada, se não fosse o próprio céu. No ano de 1429, Joana partiu para uma expedição com o propósito de salvar a cidade de Orleans, carregando uma bandeira com os nomes de Jesus e de Maria, além de uma imagem do Pai Eterno. Em maio de 1429, ela expulsou ingleses de Orleans. Após as lutas, a cidade foi recuperada e Joana cumpriu o que lhe foi confiado, seguindo uma carreira cheia de triunfos militares. Anos mais tarde, ela foi aprisionada pelos ingleses. Esses a fecharam numa jaula de ferro na cidade de Rouen. Julgada por uma centena de prelados e teólogos que a consideravam mentirosa, exploradora do povo, blasfemadora de Deus, idólatra, invocadora de diabos e herege, eles decidiram queimá-la viva. Presa em um poste, ela apertava uma cruz sobre o coração, invocando o nome de Jesus Cristo e as suas vozes. O porte caiu nas chamas, mas mesmo assim a ouviram gritar 6 vezes, Jesus. Os ingleses lançaram as cinzas dela no rio Sena, sem derramar uma só gota de sangue. Santa Joana manteve-se sempre em oração com um exército de 5 mil soldados, até então sempre abatidos, e Santa estabeleceu uma série de vitórias. O seu processo de incriminação foi revisado em 1909. Foi beatificada por São Pio X. No ano de 1920, foi canonizada pelo Papa Bento XVI. Santa Joana de Arc, rogai por nós. Então, fica aqui um pouquinho da história desta santa, né? Uma santa bem forte, né? Uma santa que lutou pela aí no exército. Ela foi uma, segundo a história, ela foi
uma jovem, né? Uma menina jovem ainda, tinha apenas 13 anos como começou essas experiências místicas. E sempre manteve a sua fé, sempre manteve, aliás, a sua fé com todas as, aquelas dificuldades da época. Então, possamos refletir um pouco mais sobre essa história no dia de hoje e levar algo para as nossas vidas. Agora, 7 horas e 15 minutos. Vamos invocar a oração da manhã para que você possa, né, junto comigo, pedir as bênçãos do Espírito Santo, pedir para Deus que possa iluminar amanhã o nosso dia, que apenas está começando com a nossa oração da manhã.

Senhor, no início deste dia, venho pedir-te saúde, força, paz e sabedoria. Quero olhar os mundos com os olhos cheios de amor, ser paciente, compreensivo, manso e prudente.

Cerra meus ouvidos a toda calúnia. Guarda minha língua de toda maldade. Que só de bênção se encha o meu espírito. Que eu seja tão bondoso e alegre, que todos quanto se achegarem a mim sintam a tua presença. Senhor, reveste-me de tua beleza, e que no decurso deste dia eu te revele

0: Voltamos agora às 7 horas 24 minutinhos. Lembrando que você que queira participar conosco, mandando seu abraço, a sua sugestão de música aqui para nós, pode estar ligando no nosso fone zap, que é 8050-7115. 8050-7115. Mande sua mensagem, participe aqui conosco do programa Festa no Céu. Agora eu te convido a, junto comigo, a voltar o teu coração, a tua mente, para a palavra do Senhor, para o nosso Evangelho.
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Proclamação do Evangelho de Jesus Cristo segundo João. De fato, Deus amou tanto o mundo que deu seu Filho único para que todo o que nele crê não pereça, mas tenha a vida eterna. Pois Deus enviou seu Filho ao mundo não para condenar o mundo, mas para que o mundo seja salvo por ele. Quem crê nele não será condenado, mas quem não crê já está condenado, porque não acreditou no nome do Filho único de Deus. Palavra da salvação. Glória a vós, Senhor.

0: Então hoje, caríssimos irmãos e irmãs, voltamos a escutar que Deus amou tanto o mundo, porque na festa da Santíssima Trindade, Deus é adorado, é amado, é servido, porque Deus é amor. Nele, há relações que são de amor, e tudo o que faz ativamente o faz por amor. Deus ama, ama-nos. Esta grande verdade é daquelas que nos transformam, que nos fazem melhores, porque penetram no íntimo e torna-se evidente. E penetram na nossa ação e vão aperfeiçoando para uma ação toda de amor. E como mais puro, torna-se maior e mais perfeito. São João da Cruz pode escrever: põe amor onde não há amor, e encontrarás amor. E isto é certo, porque é o que Deus faz sempre. Ele enviou o seu Filho ao mundo, para que o mundo seja salvo, graças à vida e ao amor até a morte na cruz de Jesus Cristo. Hoje o contemplamos como o único que nos revela o amor autêntico. Fala-se tanto de amor que talvez se perca a sua originalidade. Amor é o que Deus nos tem. Ama e serás feliz, porque o amor é dar a vida por aqueles que amamos. Amor é gratuidade, é simplicidade. Amor é esvaziar-se de si mesmo para esperar tudo de Deus. Amor é acudir com diligência ao serviço do outro que precisa de nós. Amor é perder para recuperar sem pôr um. Amor é viver sem passar contas do que se está a fazer. Amor é o que faz com que nós pareçamos com Deus. Amor é só amor. É a eternidade já no meio de nós. Vivamos a Eucaristia, que é o sacramento do amor, já que nos dá o amor de Deus feito carne. Faz-nos participar do fogo que queima no coração de Jesus e nos perdoa e refaz, para que possamos amar com o mesmo amor com que somos amados. Amém? Então que Deus possa estar nos conduzindo sempre com seu amor e que possamos levar o amor infinito de Deus conosco e amar, né, levar esse amor ao próximo, levar esse amor ao necessitado. Como diz no finalzinho desta reflexão, né? Amor é o que faz com que nos pareçamos com Deus, do que possamos, de fato, buscar esse amor, né? E só o amor é a eternidade que já está no meio de nós. Então, se buscarmos o amor, nós, de fato, já estamos buscando a eternidade. Agora, 7:32, vamos de música e daqui a pouquinho nós voltamos.
1: Quem segurou?

Voltamos, agora 7 horas e 36 minutos. Vamos para o abraço dos nossos ouvintes. Quero mandar um abraço especial para minha avó lá do bairro de Santa Rosa, que sempre nos acompanha aqui todas as manhãs de sábado. Mandar um abraço especial para o nosso amigo Messias, aqui da paróquia Nossa Senhora do Carmo, que também nos acompanha aqui todas as manhãs de sábado. Mandar um abraço para os nossos feirantes e comerciantes que estão aí acordando, abrindo o seu comércio para começar mais um dia de trabalho. Um ótimo abraço para todos. Mandar um abraço especial aqui também para minha tia Rai, que sempre nos acompanha ali do bairro do Maguari, todas as manhãs de sábado. Muito obrigado pela audiência, pela participação de todos aqui no programa Festa no Céu. Agora 7 horas 37 minutos, vamos de mais música. Agora Noites Traiçoeiras. E daqui a pouquinho nós voltamos.

Voltamos, 7 horas 45 minutos. Vamos para a nossa agenda da semana. Então, lembrando você, já foi dado aqui este aviso no sábado passado, mas reforçando para você que é hoje, a partir das 18 horas, com início à Santa Missa, teremos um momento muito especial na Igreja Matriz de Nossa Senhora do Carmo. Uma noite de fé, amor e devoção, aquela que nos conduz ao coração de Jesus. O evento iniciará com a Santa Missa, às 18 horas. Em seguida, veremos juntos esse lindo momento mariano que foi preparado com muito carinho. Por isso, eu te convido, meu irmão e minha irmã, a participar deste momento aqui na Paróquia Nossa Senhora do Carmo, que é o tributo a Maria. Vai ser um momento muito fraterno, com muitos louvores à Nossa Senhora, né? E um momento de várias homenagens dos grupos e ministérios da nossa paróquia, né? Além dos ministérios, também vai estar movimentos pastorais fazendo a sua homenagem mariana. E lembrando que as inscrições para a Corrida do Círio deste ano já estão abertas e você pode fazer a sua inscrição na Secretaria Paroquial ou nos meios de comunicação da paróquia. No Instagram nós temos um link a qual você pode acessar, também no grupo da paróquia, no grupo de avisos da Paróquia Nossa Senhora do Carmo. Você pode estar entrando no link e fazendo a sua inscrição. Esse ano tem uma super novidade. Você correndo, além de um momento de fé, superação e devoção, a sua inscrição garante uma cartela do bingo, concorrendo até 50 mil reais. Isso mesmo. E sua inscrição inclui camisa oficial, medalha de metal, número de peito e cartela do bingo. A corrida será no dia 19 de julho, a concentração às 6 horas no centro de Benevides. Então, as vagas são limitadas, não perca essa chance de estar aí praticando o esporte, né, mas com muita fé e devoção à Nossa Senhora. E lembrando você que já comprou a sua cartela do bingo da festividade deste ano, que domingo, 31 de maio, amanhã, após a missa das 19 horas, teremos o sorteio do prêmio do mês. A gente solicita aos voluntários responsáveis pelas vendas desta cartela que levem à Secretaria Paroquial as cartelas já vendidas até hoje, tá bom? Desde já, muito obrigado a todos que estão se doando, vendendo esta cartela para a nossa festividade. Agora, às 7 horas e 48 minutos, vamos de mais música e daqui a pouquinho

Voltamos, 7 horas e 55 minutos. Chegamos a mais um final de programa. Agradecendo a você, a sua audiência aqui conosco. Que Deus possa iluminar você, a sua família. E que Nossa Senhora possa estender o seu manto sobre a sua casa, lhe protegendo e lhe guiando. Por isso, para encerrarmos este programa, te convido junto comigo a rezarmos uma Ave Maria, pedindo todas as bênçãos para ela, Nossa Senhora. Ave Maria, cheia de graça, o Senhor é convosco. Bendita sois vós entre as mulheres, e bendito é o fruto do vosso ventre, Jesus. Santa Maria, Mãe de Deus, rogai por nós, pecadores, agora e na hora de nossa morte. Amém. A você um ótimo final de semana, excelente sábado. Até o próximo programa Festa no Céu.

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2: Agora na Jovem 8:30.
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2: Agora na Jovem 8:34.
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1: Na Jovem FM, 8:47.
2: Original, você sabe qual é, né?

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1: Bom dia, bom dia, bom dia, bom dia, bom dia! É, vocês estão só curtindo aí Pink Floyd, né, moleque? Música muito legal aqui no programaço, na Rota do Sucesso, não é verdade? É, a gente se atrasou um pouquinho aí, né, porque a pista tá molhada. Aí tem que andar com muito cuidado. Mas até às 11 horas, né, às 11 horas da manhã, a gente vai tocar só música bonita aqui, muito flashback, muita música legal aqui no programaço Na Rota do Sucesso, aqui na sua Jovem FM, a sua preferida, tá certo então? É, até às 11 horas da manhã, muita música bonita pra você, muito sucesso no seu rádio aí, aonde quer que você esteja, né? Você que tá na sua casa, fazendo aquela limpeza, preparando aquela boia gostosa, não é verdade? Você que tá no seu trabalho, você que tá no celular, no aplicativo, o meu muito bom dia. Hoje é dia 30 de maio de 2026, né? Maio tá se acabando, já vai ficar pra trás, daqui a pouco chega junho aí, né? O mês das fogueiras, do mingau de milho, do tacacá, aliás, do tacacá não, rapaz. Aquelas comidas juninas gostosas, né? Quadrilha, muito forró, não é verdade? Com toda certeza, então. Até às 11 horas da manhã, na Rota do Sucesso, aqui na sua Jovem FM. É, na direção geral, a Ison Costa. Na mesa de áudio, ele, Wagner Pereira. E a apresentação é minha.
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1: Sou eu mesmo, até às 11 horas da manhã, com muito sucesso pra você. Não se esqueça disso. Fique sintonizado, fique ligado na Jovem FM 87,9. 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Tá certo então? Tudo normal? Tudo engatilhado? São 9 horas mais 19 minutos em Benevide e a gente vai com sucessaço para você curtir agora aqui no programa Na Rota do Sucesso. Bom dia! Bom dia!

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2: Beleza, beleza. São 9 horas mais 29 minutos em Benevides. 9h29, você curte aí Madonna, né? Curtindo aí no programa Na Rota do Sucesso. Essa música muito legal aí que embalou muitas festas dos anos 90, 80, né? 80, 90 aí. É a grande Madonna, né? E se você quiser fazer aquele oferecimento bacana, você pode mandar o zap zap pra cá que a gente lhe atende com o maior prazer. Anota aí! 80 50 71 15. 80 50 71 15. Este é o zap zap da Jovem FM. Você faz o pedido musical que a gente lhe atende com o maior prazer, tá certo? Então, a gente vai dar um giro no bloco de apoio cultural. Daqui a pouquinho a gente volta com mais sucesso pra você. Não sai daí não, que é rapidola.
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Bom dia, Zé Vaqueiro, rapaz. É como num filme, né? Música muito legal, muito bonita, que você curte aqui no programa Na Rota do Sucesso, meu patrão. Hoje é sábado, né? Hoje é dia de onda, hoje é dia de fazer aquela feira, não é verdade? Hoje é dia de tomar uma, é verdade, né? São 9 horas mais 36 minutos em Benevides. Quero mandar um forte abraço a meu amigo Coutinho. É, ele está curtindo a gente, ele é no populoso bairro Santos Dumont. Nosso amigo Coutinho é o proprietário da Arena Verde, né? Arena Coutinhão Verde, aí que logo, logo estará pronta para você praticar a sua atividade esportiva, tá certo? Então, quero mandar um forte abraço também para a professora Graça Ramos, no centro da cidade, está curtindo a gente aí. Obrigado pelo carinho, obrigado pela sintonia. O meu amigo Ronaldo, aí no centro comercial, né? Grande relojoeiro Ronaldo aí, com toda certeza aí, curtindo o programa Na Rota do Sucesso, tá certo? Então, deixa eu mandar um abraço aqui pra galera do Repá, pra galera do Bar do Repá, lá no Itaporã, no bairro Independente. Tá todo mundo curtindo a gente aí, dona Lucimar, nosso amigo Lobinho, Judásio, todo mundo curtindo aí o programa Na Rota do Sucesso. Obrigado pelo carinho, obrigado pela sintonia. Meu amigo Wagner, são 9 horas mais 37 minutos em Benevides. O que é que vem aí? Os Paralamas do Sucesso, o Beco. Bom dia!

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bom dia. São 9h54. Benevides, 9h54, meu muito obrigado. Você que tá curtindo aí o programa Na Rota do Sucesso aqui na sua Jovem FM, rapaz. Já tem a luz da galera aqui entrando em contato com a gente aqui, né? Com toda certeza. Deixa eu ver aqui, meu amigo. É, que estão elogiando, olha. Bom dia, meu amigo. Tocando qualidade, só as balas. Top o programa de vocês. Parabéns, muito obrigado aí. É, assim que te gosta do ouvinte, né? Com toda certeza aqui. Deixa eu ver o nome desse cidadão aqui, rapaz. É o Baraque Moto, é o meu amigo Bruno. Forte abraço, Bruno. Obrigado pelo carinho, obrigado pela sua sintonia aí, né? O meu amigo Bruno, da Baraque Motos, rapaz. Tá elogiando aqui a qualidade musical do programa Na Rota do Sucesso. É isso aí. Obrigado pela sintonia, né? E não esqueça, se você quiser ouvir uma música aí, faça o seu pedido musical pelo nosso zap. É o 8050-7115. 8050-7115. Você liga pra cá, faz o seu pedido musical, que a gente lhe atende com o maior prazer, tá certo? Então, deixa eu mandar um alô aqui pra galera, meu amigo Wagner Pereira, que já tá todo mundo ligado no programa Na Rota do Sucesso. Mandar um alô lá no bairro Begolândia, rapaz, né? Meu amigo Jorge Pedreiro e a dona Maria, sua esposa, lá tá todo mundo sintonizado com a gente também. O meu amigo Capim e toda a sua família aí sintonizados no programa Na Rota do Sucesso, né? Dona Bibi, seu Duca, o meu amigo Louro com a dona Dora, todo mundo ligado. A dona Socorro lá do bar do Caranguejo também está ligada com a gente também, um forte abraço. Muito obrigado, ela e o seu Edson, né? Com toda certeza aí curtindo o programa Na Rota do Sucesso, não é verdade? O meu amigo Arraia, o popular jogador, ele e a dona Selma também estão curtindo o programa Na Rota do Sucesso, obrigado pelo carinho. O meu amigo Edmilson, da passagem Santa Terezinha, tá ele e a Nicinha lá curtindo o programa, só de boa, né? O meu amigo Pimentel, o popular cabeça branca, sintonizado com a gente também. A nossa amiga Adriana, aí da Cícero Cunha, ligadona também no programa Na Rota do Sucesso, obrigado pelo carinho. Obrigado pela sua sintonia, tá certo? Olha, eu quero aqui parabenizar a torcida do Papão da Cruzul, né? O Papão da Cruzul se sagrou campeão da Copa Norte, né? Lá em Manaus, ganhando o Nacional, rapaz, por 4-2, tá certo? Parabéns aí à torcida do Papão aí, né? Por esse feito aí, e vai disputar a Copa Verde com o Anápolis, né? É, com o Anápolis aí, acho que só depois da Copa do Mundo, né? Depois da Copa do Mundo aí volta tudo ao normal. Falar em futebol e Papão, mandar um alô pro casal Papão da Curuzu, nosso amigo Isidoro e a sua esposa Dona Zeneide, aqui no centro da cidade, curtindo o programa Na Rota do Sucesso, né? A nossa amiga Nilda do Papão também está ligada no programa Na Rota do Sucesso. Obrigado pelo carinho, obrigado pela sua sintonia. Meu amigo Wagner, são 9h58. Benevides, e a gente vai tocar aqui uma pra você curtir no programa Na Rota do Sucesso. 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
1: Eita, música bonita, rapaz, né? Maiara e Maraísa, juntamente com Amado Batista, né? Olha, rapaz, eu escuto Amado Batista há muito tempo, viu? Rapaz, vou te contar uma coisa, é só sucesso aqui no programa, né? Com toda certeza, Jovem FM, o programa Na Rota do Sucesso. Olha, quero mandar um forte abraço aí. A professora Levilândia está curtindo a gente aí no Santos Dumont. Ela e o seu esposo, o seu Antônio, sintonizados com a gente também no programa Na Rota do Sucesso. Obrigado pelo carinho, obrigado pela sua sintonia. Beleza pura? Quero mandar um forte abraço também. Deixa eu ver aqui. Mandar um abraço aqui pro meu amigo Pretinho, lá no Itacolomi. Lá no Itacolomi, ele e toda a sua família estão sintonizados também no programa Na Rota do Sucesso. Obrigado pelo carinho, obrigado pela sua sintonia, tá certo? Então, também do Itacolomi, a minha grande amiga Dulcirene, ela e seu esposo, seu Pedro, também estão curtindo a gente aí. Um forte abraço e muito obrigado pelo carinho, tá certo? Então, olha, quero mandar um abraço ao meu amigo Nonato, aí no bairro Madre Teresa de Calcutá. Nonato e a sua esposa, Dona Angelúcia, toda a família aí no Madre Teresa de Calcutá, curtindo o programa Na Rota do Sucesso. Obrigado pelo carinho, obrigado pela sua sintonia. Lá no bairro do Maguari, a minha grande amiga Dona Márcia está curtindo a gente aí também. Um forte abraço, obrigado pela sintonia. O nosso amigo Ronaldo também do bairro do Maguara, o nosso amigo Codó, maranhense, gente boa pra caramba aí, curtindo o programa Na Rota do Sucesso. Obrigado pelo carinho, obrigado pela sintonia. A galera do Mercantil Benevides também está curtindo a gente aí. Um forte abraço aí pra galera do açougue, né, do salão, a galera do estoque aí, os repositores aí, tá todo mundo curtindo o programa Na Rota do Sucesso. Obrigado pela sintonia. São 10 horas, meu amigo Wagner Pereira, 10 horas mais 13 minutos, Benevides, e a gente toca mais uma pra vocês.

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1: Bom dia, bom dia, bom dia, bom dia. Bom dia. São 10 horas mais 31 minutos, benefício. 10h31, meu muito obrigado a você que está com a gente aí sintonizado no programa Na Rota do Sucesso. Obrigado pelo carinho, muito obrigado pela sua sintonia, tá certo? Então, olha, deixa eu mandar um forte abraço aqui. Deixa eu ver aqui, meu amigo. É o nosso amigo Coutinho, né? Lá da Arena Coutinhão. Está sintonizado com a gente também lá no populoso bairro Santos Dumont, né? O nosso companheiro Chadson do Brasil, rapaz. É. O homem da galera, né? Está lá no bairro Duque de Caxias, lá, né?
0: Um abraço.
1: Sintonizado no programa Na Rota do Sucesso. Obrigado pelo carinho aí, Chadson do Brasil. É, né?
0: Brasil!
1: Isso aí, gordinho, gordinho, né? São 10 horas. 10 horas mais 32 minutos em Benevide, 10h32. O meu muito obrigado a você que está com a gente aí sintonizados no programa Na Rota do Sucesso. A gente agora vai dar um giro de notícia. É, giro de notícia. Oi? Esporte? Aí, tá certo então. A gente vai dar um giro de notícia aí para você ficar por dentro de tudo o que está acontecendo no esporte brasileiro, tá certo?
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2: Vamos começar com Taça Libertadores da América. O Corinthians perdeu em casa para o Platense da Argentina por 2-0. O Fluminense venceu o Maguaira por 3-1 no Maracanã. Contou com o tropeço do Bolívar e acabou classificado para a próxima fase da competição, Copa Sul-Americana. O Atlético Mineiro venceu o Puerto Cabello por 1-0 e está classificado. O Vasco da Gama também se classificou para o playoff da competição ao vencer o Barraca Central da Argentina por 3-0. O Bragantino venceu o Carabobo da Venezuela 2-0 e também garantiu participação no playoff decisivo da competição. Taça Centro-Oeste, o Rio Branco venceu o Anápolis por 2-1, mas o Anápolis ficou com o título da competição e está na final da Copa Verde. Taça Sudeste, temos a definição dos finalistas, o Avaí que venceu Volta Redonda 3-0 e a Chapecoense que segurou o empate 2-2 com o Novo Horizontino. Pela Copa do Nordeste, o Vitória venceu o ABC por 4-3 e está na final, o Fortaleza venceu o Sport por 2-0 e está na decisão do torneio. Nesta quinta-feira, a bola rola para a Taça Libertadores da América, dois brasileiros em campo. 19h tem Palmeiras e Júnior Barranquilla da Colômbia. 21h, Cruzeiro e Barcelona do Equador. E para fechar o tênis, o brasileiro João Fonseca chegou à terceira fase do Grand Slam de Roland Garros na França, ao bater o croata Dino Prismic por 3-7-2. Na próxima fase, o brasileiro vai encarar o croata Novak Djokovic. Da Rádio Nacional em Brasília, Bruno Mendes.
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2: O atacante Neymar pode ficar fora da estreia da seleção brasileira na Copa do Mundo. Com a palavra, o médico do Brasil, doutor Rodrigo Lasmar.
3: Atualização sobre o jogador Neymar. Ele se apresentou ontem aqui na Granja Comari. Ele fez todos os exames médicos, os exames complementares. E terminamos com uma ressonância magnética que identificou uma lesão muscular grau 2 na panturrilha. Não apenas um edema. O atleta, ele segue em tratamento. A nossa expectativa é que num prazo de 2 a 3 semanas ele esteja liberado. Claro, conosco ele está em tratamento intensivo, a gente tem condição de avaliar dia a dia essa evolução, mas a expectativa a princípio é essa.
2: Por enquanto, a comissão técnica da seleção descarta o corte do camisa 10 santista, que segue em tratamento. Nesta quinta-feira, pela Taça Libertadores da América, o Palmeiras se classificou ao golear o Júnior Barranquilla da Colômbia por 4-1 na capital paulistana. O Cruzeiro também carimbou o passaporte para a próxima fase ao vencer o Barcelona do Equador por 4-0 em Belo Horizonte. Nesta sexta-feira, acontece o sorteio dos confrontos das oitavas de final do torneio em Luque, no Paraguai, a partir do meio-dia. Da Rádio Nacional em Brasília, Bruno Mendes.
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1: Oi, bom dia, bom dia, bom dia. São 10 horas mais 36 minutos de Benevides. Segue a novela, né? A panturrilha do Neymar, né? É, tomara que dê tudo certo, ele fique bom, porque quando o cara quer jogar, ele joga, né, moleque? Quando ele quer jogar, ele joga mesmo, não tem dessa não, tá certo então? A gente vai dar um giro no bloco de apoio cultural, daqui a pouquinho a gente volta com mais sucesso pra você. Não sai daí não, que é rapidola.
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1: Bom dia, bom dia, bom dia, bom dia, bom dia. São 10 horas mais 42 minutos e 10h42. O meu muito obrigado a você que está com a gente aí sintonizado na Jovem FM, no programa Na Rota do Sucesso. É, meu patrão, está todo mundo ligado aí no programa Na Rota do Sucesso, com certeza. Quero mandar um abraço forte ao meu amigo Alexandre. O meu amigo Alexandre aí do populoso bairro Santos Dumont, que ligou para cá e fez uma reclamação, né? Que a galera que passa lá do lixo não passa, não pega o lixo da porta de todo mundo, vai passando assim, trocando, segundo meu amigo Alexandre, né? Ele mora no bairro Santos Dumont, está sintonizado com a gente também, um forte abraço, muito obrigado pelo carinho e pela sua sintonia, tá certo então? Deixa eu ver aqui, meu amigo Wagner, o meu amigo Benício aí de Marituba, está sintonizado com a gente também. Michel Benício aí no bairro Centro de Marituba, um na Rua da Assembleia, está ligado com a gente também, um forte abraço. Muito obrigado pelo carinho e pela sua sintonia, tá certo então? Meu amigo Wagner Pereira, são 10 horas mais 43 minutos em Benevides, e a gente vai com sucessaço aqui para você curtir no programa Na Rota do Sucesso, Flashdance.

0: Bom dia. São 10 horas mais 53 minutos, vida e 20. 10h53. O meu muito obrigado a você que está com a gente aí sintonizado na rádio mais pai d'égua do Pará, né?
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0: Beleza pura, é final de Na Rota do Sucesso, né? É, muito obrigado a você que acompanhou a gente aí até agora, mas fique ligadinho, porque logo na sequência, Som do Pará, aqui na sua Jovem FM, tá certo? Um forte abraço para você que participou e participa da nossa programação aí, Rota de Sucesso vai embora, mas tá vindo aí Som do Pará, né? Para você ficar ligadão aí na Jovem FM.

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2: Bom dia, bom dia, bom dia, bom dia. São 11 horas. 11 horas mais 5 minutos. Benevide, Som do Pará está no ar, né? É a música paraense em evidência aí que você vai curtir até o meio-dia. Muita música bonita, muito brega, né? Muita lambada, muito carimbó, muito calypso, né? Muita música legal para você que é paraense, que gosta da música paraense. Não precisa ser paraense também, né? Com toda certeza aí, a nossa música é ouvida e elogiada em todo canto do Brasil, tá certo? Então a gente começa aqui o Som do Pará na sua Jovem FM, na direção geral a Ison Costa, na mesa de áudio ele, Wagner Pereira. E a apresentação é minha,
1: Gilson Chaves.
2: 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São 11 horas mais 6 minutos em Benevide. Olha, e a gente começa com a banda Los Bregas. Bola e Rebole, do meu amigo Marquinho Benevidez, que foi revelado pelo Marinaldo de Paula. Grande Marinaldo, que já nos deixou, né? Mas era um homem que gostava da música, que gostava da arte. Tá certo? Bola e Rebole, banda Los Bregas.

0: bom dia, música bonita, né? Música muito legal da Joelma aí, né? Com toda certeza aí, meu irmão, música paraense, Balanço do Norte, né? É que você está curtindo aqui no programa Sons do Pará. Também tivemos aí Manu Batidão, né? O saudoso Tony Brasil, banda Sayonara e o meu amigo Marquinhos Benevides, da banda Bole e Rebole, né? É, banda Los Brega, rapaz. É, música muito legal, música muito bonita aí. O Marquinhos, né, que morava em Benevides aí, grande cantor, com toda certeza, revelado, como eu falei anteriormente, pelo nosso companheiro que já foi embora, Marinaldo de Paula, um homem que gostava muito da arte, de música, né? Toda sexta-feira eu saía do colégio do François Paul Begot, adivinha para onde eu ia? Lá para casa do Marinaldo, lá. Tinha aquelas músicas bacanas lá, tomava uma águazinha gelada, né? É, grande Marinaldo de Paula.
1: Um abraço.
0: Era o defensor da arte e dava apoio para as pessoas aqui que tinham talento, né? Com certeza ele revelou muita gente aí. São 11 horas, mais 23 minutos em Benevides. Quero mandar um forte abraço ao meu grande amigo Lazinho, da oficina de bike do Lazinho, aí no centro de Benevides, bem ao lado do colégio Dr. Otávio Meira, né? O homem que conserta a bicicleta, vende peça, tá lá curtindo o som do Pará. Lá do lado, o seu Lázaro, o papão da Curuzu, né? É, rapaz, foi campeão da Copa Norte, aí o Lázaro tá todo prosa. Um forte abraço, Lázaro.
1: Um abraço.
0: Obrigado pelo carinho. O meu amigo Riba, aí no bairro Santos Dumont, também está curtindo a gente aí. Um forte abraço, Riba. Que Deus te abençoe, meu irmão. É, de curte aí o programa Som do Pará, né? O nosso amigo Bolinha, da moto, também ligado com a gente aí. Um forte abraço. Muito obrigado pelo carinho. Muito obrigado pela sua sintonia, tá certo? São 11 horas, mais 24 minutos. Benevides, 11h24. Vem aí o Rei do Carimbó. Sem você, nada é bonito. Piduca!

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0: um charme.
1: Bom dia, bom dia, bom dia, bom dia, banda Pop Show. É, Universo de Amor, né? Música muito legal que você curte aqui no programa Som do Pará, rapaz. É. Programa super paraense aí, né? Você que gosta da nossa música, do nosso brega, do carimbó, do ciliar, você está na rádio certa. Jovem FM, a sua preferida, meu patrão.
0: É, a sua preferida.
1: É verdade, hoje é sábado, né? É, hoje é sábado, dia de onda, né? Mas com muita responsabilidade. Dia de dançar, dia de tomar uma, né? Dia de assar aquela carne. Oh, meu Deus do céu. Tá certo, então.
2: Nem falho.
1: Olha, eu quero mandar um forte abraço ao meu amigo Marcos da Ponte.
0: Um
1: abraço. A loja que veste e calça você. A todos os funcionários, aos clientes, né, que estão aí comprando na loja Ponte aí e curtindo o programa Som do Pará. Um forte abraço. Muito obrigado pelo carinho. Obrigado pela sintonia. Ponte, a loja que veste e calça você no centro da cidade. Tá certo? Ora, deixa eu mandar um forte abraço também. Deixa eu ver aqui, meu amigo Wagner Pereira. Ah, rapaz, mandar um abraço pro meu filho, que tá curtindo lá em casa. Tiaguinho tá lá curtindo o programa Som do Pará. Ele e a dona Micaele lá. Ligadões aí no programa Som do Pará. Obrigado pelo carinho. Muito obrigado pela sintonia. O meu amigo Rato, aí do bairro Independente. O meu amigo Vavá, também do bairro Independente. Estão curtindo a gente aí. Um forte abraço. Muito obrigado pelo carinho. Obrigado pela sintonia. São 11 horas. 11 horas mais 37 minutos. Devendo vídeo. E a gente chama pra cantar ele. Dico, paixão pelo Pará.

0: Wilson Chaves.
1: Bom dia, bom dia, bom dia, bom dia, bom dia. Beto Barbosa, Louca Magia, né? Música muito legal, muito bonita, rapaz. Tu dançou com telambada? Também tivemos Tarcísio França cantando, rapaz. Também tivemos o Dicó, né? Paixão pelo Pará. Esse caboclo é apaixonado pelo Pará, viu? Gostei da música do Dicó.
2: Nem falho.
1: Ele vai sempre estar presente aqui no Som do Pará.
2: Quero é lógico.
1: Quero mandar um forte abraço ao meu grande amigo Valderrama, lá em Massapê, no estado do Ceará. Está curtindo a gente lá, um forte abraço. Muito obrigado pelo carinho, pela sua sintonia. Ele que é papão da Cruzu, né? Tá feliz da vida que o papão dele foi campeão da Copa Norte, né? Olha, quero mandar um abraço também pro meu neto, rapaz, o Adilson Luiz Chaves Neto, lá em Rio Maria. Tá curtindo a gente também lá, um forte abraço. Muito obrigado pela sintonia. A Silvana também, lá em Rio Maria.
3: Um abraço.
1: Está curtindo a gente aí, um forte abraço. A Kellen, lá no Tapanã. A Kellen e o Paulo estão curtindo também o programa Som do Pará. Obrigado pelo carinho, obrigado pela sintonia. Também em Belém do Pará, o nosso amigo Dr. Renato Lima, é grande criador de Beagle Fila brasileiro, né? Está curtindo a gente lá em Nazaré, em Belém do Pará. Um forte abraço, obrigado pela sintonia. Segue em frente o programa Som do Pará, agora trazendo

Bom dia, bom dia, bom dia, bom dia, bom dia. São 11 horas, mais 55 minutos. E Benevides, está chegando aquela hora boa, né? A panela de pressão está pitando aí, meu patrão. É, com toda certeza, né? Beleza pura. 11 horas, mais 55 minutos. E Benevides, é final de som do Pará, né? Eu queria aqui agradecer a participação de todos aí. Muito obrigado pelo carinho, pela sintonia. Comunicando aos senhores que a gente volta no próximo sábado, se Deus quiser, com o programa Na Rota do Sucesso e o Som do Pará, tá certo então? Fiquem na companhia do programa Pagodão. Comunicando aos senhores que a gente volta no próximo sábado, se Deus quiser, com o programa Na Rota do Sucesso e o Som do Pará, tá certo então?

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1: Agora sim, pelo amor dos meus filhinhos.
2: Cheguei.
1: É verdade, cadê a Sulamita? Cadê a Sulamita?
2: Cheguei, Brasil.
1: Já estamos chegando para comunicar aqui na Rádio Jovem FM 87,9. A nossa querida Sulamita dando ar da sua graça. Obrigado a você, Sulamita, nossa parceirinha aqui de abertura do Pagodão 87, da edição deste sábado, hoje 30 de maio de 2026. É isso aí, estamos de 12 horas e 16 minutos. Começa a única e verdadeira festa no seu rádio aqui na Rádio Jovem FM. É o Pagodão 87, o melhor do samba e o melhor do pagode. Para você que curte a boa programação, sejam todos muito bem-vindos. Tomem seus assentos aí, vão tomando sua águazinha mineral ou água do garapé, água filtrada, né? É, fica à vontade, a água de cacimba é boa. Água de cacimba também, água de filtro, né?
3: É tempo da vovó.
1: É a melhor água que tem, é a água de filtro, aquela água fria, fresquinha, gostosíssima. Nosso fone zap é 8050-7115. 8050-7115 já está liberadíssimo para você que quer acompanhar a nossa programação e também deseja participar conosco aqui. Será para nós um prazer enorme receber a visita de cada um de vocês, com a audiência de vocês. Com certeza será muito bom, será ótimo ver vocês aqui na nossa companhia. Estamos de 12 horas e 17 minutos. 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Abraçar a nossa querida Drica e toda a nossa turma lá que está ligada acompanhando a nossa programação, a programação da Rádio Jovem FM, em especial o Pagodão 87. 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Valeu, tamo junto e misturado. São 12h19, vamos seguindo com o Pagodão 87, oficialmente aberto a partir de agora.
4: Vamos juntinho!

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1: Muito bem, já estamos chegando, já estamos de volta no comando do Pagodão 87, aqui da Rádio Jovem FM. Chega o final de semana, chega a hora da sua alegria. A única e verdadeira festa no seu rádio é aqui, é o Pagodão 87, aqui na sua querida, na minha, na sua, na nossa Rádio Jovem FM 87,9. A sua preferida.
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1: Muito bem, aqui agradecendo toda essa rapaziada ligada, acompanhando o Pagodão, pessoal que gosta de música boa, de qualidade, é só se ligar na 87,9, todo sábado de 12 às 14 horas, e no domingo também faz a repitota. Cadê a repitota? É também de 12 às 14 horas, o melhor do samba e o melhor do pagode, na direção geral, Ayrson Serrão Costa. Por onde anda este rapaz, hein? Deve estar para ir bater o bira, né? E nós aqui na luta, com certeza. Aqui no comando, seu velho amigo Wagner do Boné, o locutor da fronteira do meu querido estado do Amapá, Oiapoque, fronteira norte do Brasil com a Guiana Francesa, de lá que nós viemos, para levar muita alegria para todos vocês. Entenderam agora por que do locutor da fronteira? É porque eu nasci na fronteira do Brasil com a Guiana Francesa, em Oiapoque, Vila de Clevelândia do Norte, meu amigo Leno Farias, ligado lá, ele que é o chefe geral da Defesa Civil lá no, na nossa cidade de Oiapoque. Um abraço a você, Leno Farias. E na mesa de áudio, competentíssimo Wagner do Boné. Wagner do Boné, Wagner Luiz Pereira, Wagner Bro, aqui comandando só as melhores para você. Então sinta-se totalmente à vontade aí. Não esqueça de interagir conosco, mandando a sua mensagem através do nosso WhatsApp. Totalmente oficializado aqui, é o 8050-7115. 8050-7115. 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E já comunicando de antemão, né? É o comunicado mais do que oficial já disso. Viemos de lá de uma reunião desde ontem, reunidos lá com a nossa cúpula lá da loja Cabral Móveis. 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Aqui agradecendo meu amigo Cleilton Cabral, o Galeguinho, é o nosso gerentão lá, que coordenou toda essa negociação aí, essa parceria firmada mais uma vez com o Pagodão 87, que é só sucesso para vocês. São 12h41. Vamos seguindo com o melhor do samba e o melhor do pagode. Abraçando a minha querida Andréa Lima, que está ligada lá pelo bairro da Coab, ligada na programação da Jovem no Pagodão 87. Se liga aí!

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1: Muito bem, só tocando qualidade, você sabe dizer, o Pagodão 87, esse agradecendo a todos vocês ligados acompanhando a nossa programação, nosso amigo João lá de Porto Velho, Rondônia, também já está ligado acompanhando a nossa programação aqui do Pagodão 87, que é só sucesso para você. É, final de semana chega a única e verdadeira festa no seu rádio aqui na Jovem FM, acontece aqui na rádio na 87,9. Eita, Rádio Jovem FM, a sua preferida.
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1: Muito bem, esse é o popular, menos popular, Raimundão, o seu vogozeirão, né? É verdade, a Raquelita. São 12 horas e... É, Raquelita depois da meiuca, né, meu irmão? São 12 horas e 55 minutos aqui em Benevides, hoje 30 de maio de 2026, o Pagodão acontecendo até as 14 horas, com o melhor do samba e também do pagode. Para você que gosta da verdadeira festa da onda no seu rádio, é só sintonizar na 87,9, que é só sucesso para você, tu sabe, né? Que amanhã 31 de maio, uma novidade aqui do nosso amigo Urucu, o rei do Tucupi, lá na feira, aqui na feira de Benevides. Ele é parceiraço já de um bom tempo do Wagner do Boné. Ele comunica, Urucu comunicando, festa de aniversário da Comunidade Maravilha. 34 anos de fundação, rapaz, da Comunidade Maravilha. O pessoal lá é gente da gente, o pessoal da comunidade produz aquele Tucupi Pai Dego, aquela macaxeira também, a maniva pra maniçoba, né? É verdade. É tudo de bom. É uma comunidade ordeira aqui em Santa Isabel do Pará, mas que faz parte, cheira também, a maniva pra maniçoba, né? É verdade. É tudo de bom. É uma...

0: recebe seu bingo para poder concorrer a valiosos prêmios que serão sorteados no decorrer da tarde e noite de amanhã. Portanto, 31 de maio, a festa de aniversário da Comunidade Maravilha, 34 anos de fundação. E quem faz a parte sonora, a cobertura musical, é do Legado Siqueira, do nosso querido do Legado Siqueira, do Pássaro de Fogo da Saudade. Pela primeira vez após a reinauguração da aparelhagem, né? O relançamento da aparelhagem com o DJ Paulinho Boy. É parceiro de longas datas, o Paulinho Boy, rapaz. Acho que eu vou lá dar uma olhada lá amanhã. Ele vai mandar 300 alô pra mim, com certeza. Aí eu vou me sentir o máximo na festa. É verdade. Chegou ele, o Wagner do Boné da Jovem, FM do Pagodão 87. Tamo junto. Nosso amigo DJ Paulinho Boy, do Legado Siqueira, amanhã dando aquele show na festa da Comunidade da Maravilha. Portanto, todos convidados a participar deste evento grandioso. Merece a sua ida lá, com certeza. 8050-7115 é o nosso WhatsApp e você já sabe, não é isso? 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Tomar um fôlego aqui. É verdade. Agora se acalma, muita calma nessa hora,
1: pera,
0: né?
1: Peraí, tenha calma.
0: 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Ela vai já puxar minha orelha, quer ver? 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São 12h59, vamos seguindo com a nossa participação aqui no Pagodão 87, na Rádio Jovem FM, que só toca sucesso para você.

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1: Muito bem, já estamos chegando, estamos de volta aqui no comando do Pagodão 87 da Rádio Jovem FM, que só toca sucesso. Para você que está ligado acompanhando a nossa programação, muito obrigado pelo carinho da audiência de vocês, o pessoal lá no bairro das Flores, nosso amigo Larissa, sua esposa Aldenora também ligada acompanhando, o nosso amigo pipoqueiro, o tradicional pipoqueiro, o seu Carlos, né? Carlos Pipoqueiro já está ligado também aqui no centro. Ele está almoçando no restaurante do hangar, né? Ali em frente, do lado da loja da Sapataria Conceito. Ele está almoçando lá, pegando a boia, né? Mas está ligado acompanhando a nossa programação, vendendo sorvete. É o sorveteiro pipoqueiro oficial de Benevides, é o seu Carlos. Abraçar nosso amigo Roberto Amaral da MK Comunicação Rádio Web em Marituba também nos acompanhando. Roberto Amaral, um forte abraço para você, obrigado pelo carinho da sua audiência aí em Marituba City, aí na terra do Ayrton Costa, né? Obrigado a vocês e tenham todos um final de semana abençoado, um bom almoço para todos nós, com certeza. Abraçando a turma do Mercadão do Frango também, Frios e Hortifruti também. Aqui em frente à Igreja Assembleia de Deus, Igreja Mãe de Benevides, meu parceiro Rafael, sua esposa Dani e seus colaboradores ligados acompanhando a programação da Rádio Jovem. Já estão no ritmo do samba e também do pagode e a sua qualidade. Assim como nosso amigo João em Porto Velho, no estado de Rondônia também, já nos acompanhando e já nos prestigiando. Nosso amigo em Castanhal, nosso amigo Bruno do Lojão do Plásticos, pegou a mania de curtir o pagodão da jovem, agora não, é a mania do cachimbo, né? Deixa a boca torta, mas agradecendo pela tua audiência aí, nosso amigo Bruno em Castanhal, no centro, na Benjamin Constant, no Lojão dos Plásticos, nosso gerentão aí, oficialíssimo da loja Lojão dos Plásticos em Castanhal City. Eita, 80 50 71 15 é o nosso WhatsApp, você pode ligar, você pode interagir conosco, se estiver completando anos, é aniversário, você pode mandar mensagem que você vai receber uma homenagem em ritmo de samba e pagode aqui da turma do Pagodão 87, são 13h17. 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Abraçando a você, minha querida Olindina, parceiraça, com certeza, gente muito boa. 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E já fazendo aqui um pré-anúncio. É verdade. 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Esse é o anúncio de Foi sequestrado da Rede Globo, né? Isso aí. Mas tá valendo. Bicho tá pegando. São 13 horas e 20 minutos. Vamos seguindo com o Pagodão 87, aqui da Jovem FM, que só toca sucesso. Pra você.

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1: Muito bem, já estamos de volta no comando do Pagodão 87, aqui só toca sucesso pra você. Esse que é o meu, que é o teu, que é o nosso Pagodão 87 aqui, Rádio Jovem FM 87,9, a sua preferida.
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1: Muito bem, Raimundão, dando aquele show de comunicação. Raimundão, não vale nada, esse é Raquelete, rapaz. Depois da meiuca, te segura, moleque. É doido, é uma coisa, é uma frenesi danada. Eu já vi essa. Já vi o modus operandi dele, é complicado mesmo. Só Deus na, só Jesus na causa. Tu é doido, né? Eita coisa. Até me engasguei aqui. Falar nisso, mandar aqui um abraço para nossa queridíssima Andréa Lima. Ela que está lá pelo bairro da Coabas, eu acho que sim, está na sua residência, curtindo, perna esticada para cima lá, curtindo o Pagodão 87. Muito obrigado a você, Andréa Lima, que é parceiraça aqui, é ouvinte assídua da nossa participação aqui na Rádio Jovem no Pagodão 87. E a todos vocês, né? Não dá para a gente. Indistintamente, é muita gente ligada acompanhando, graças a meu bom Deus. Eles gostam da loucura do Wagner do Boné, então vamos continuar na mesma pegada, né? Dá certo? Mandar aqui um abraço, né, pro nosso amigo Marcelinho Carioca, né, ali pelo bairro Santos Dumont, sempre acompanhando a nossa programação. Ele não aparece, ele fica meio camuflado, né, mas ele tá sempre, de repente ele aparece. Olha, eu tô ligado aqui no bairro Santos Dumont, ligado no Pagodão 87, ligado no Flash 87. Rapaz, o Flash não existe mais, né, não tem mais a comunicação, mais ou menos. Nosso amigo, tá ligado aqui, a nossa querida Aline, a designer de cabeleireira, né, oficial do Wagner do Boné, aqui em frente ao mini shopping, a minha querida Lene, ali no seu salão Shopping da Beleza, lá aqui no Centro Benevista, também acompanhando, cortando seus cabelos lá, fazendo as suas maquiagens, melhorando a beleza da mulherada, né, também, né, que ela faz as sobrancelhas, os cílios, o nariz, enfim, né. Nariz não pode, pô. É ali no centro, né? A minha querida Lene do Salão Shopping da Beleza, lá ligada, acompanhando a nossa programação, nosso amigo Larê, sua esposa Aldenora, nosso amigo Isidoro Noronha, sua esposa Zeneide Noronha também, e a turma toda lá em Castanhal, nosso amigo Nildo Bombonzão e também o nosso amigo DJ Panela Saúde, Furada Saúde, né? Acompanhando também. Ele gosta do pagodão, ele fica curtindo de boa lá, com certeza. E quem deve estar curtindo lá por Icoraci também é a nossa querida Heloísa Sarges, ela que é a filha do nosso querido Paulo Marinho também. Ela sempre acompanha lá em Icoraci, na sétima rua lá, na sétima travessa, próximo ao centro de Icoraci, a nossa querida Heloísa Sarges, acompanhando também o Pagodão 87. Muito obrigado a vocês pelo carinho da audiência, de toda essa rapaziada. Tem mais gente ligada também acompanhando, mas nós teremos na próxima entrada, mandaremos mais abraços. Nosso amigo Cleilton Cabral, Cabralzinho, já está ligado aqui na loja Cabral Móveis. Aí, olha aí, gostei. É isso aí. Ouvinte ligado, ouvinte intrimiado, né, moleque? É show de bola. É show de bola. São 13 horas e 38 minutos. Vamos a mais um bloco musical, né? E em seguida voltamos com muito mais abraços e também as informações dos nossos patrocinadores, garoto. Eita, o Pagodão 87. É só sucesso pra ti, garoto.

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1: Muito bem, já estamos de volta no comando do Pagodão 87 aqui da Rádio Jovem. Eita, Rádio Jovem FM 87,9, a sua preferida.
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1: É a sintonia do sucesso, com certeza. Nosso amigo Raimundão, ele dando seu show com esse seu vozeirão. Gente, conheço, moleque. Muita calma, né? Não me faça sorrir, irmão, não. É verdade, Deus. Abraçando toda essa rapaziada ligada acompanhando a nossa programação. Muito obrigado pelo carinho da audiência de vocês. É sempre bom ter vocês na nossa companhia, né? No final de semana que chega, sábado e domingo, de 12 às 14 horas. Que foi um trovão? Foi. De 12 às 14 horas. Pensei que era um trovão, até me espantei agora. É doido, né? Mas muita hora nessa calma, né? Wagner, Luiz Pereira, Wagner Bro. É nosso parceiraço aqui do Pagodão 87.
3: Um abraço.
1: E esse quem vos fala, seu velho amigo Wagner do Boné, o locutor da fronteira. É André Lima. André Lima, você realmente é marcando presença aqui sempre no final de semana. É tão bom ter você na nossa companhia, você não tem noção. Fico muito feliz que você sair alegre, consegue se desconcentrar um pouco do trabalho da semana, né? E dar uma descontraída aqui com a nossa participação aqui do comando do Pagodão 87. Muito obrigado, viu, pelo carinho da sua audiência e pelo carinho das suas palavras também. É recíproco, temos um carinho enorme por você, a nossa queridíssima Andréa Lima, lá pelo bairro da Coab, curtindo, acompanhando o Pagodão 87. Bom demais. É Heloísa Sardes, lá em Coraci, também pela sétima rua também, né? Nós acompanhando. É o nosso amigo Cleilton Cabral, seu troço. O nosso amigo Galeguinho aqui da loja Cabral Móveis também, nós acompanhando. Eita coisa boa, tanta gente ligada acompanhando. As pessoas de bom gosto, na verdade. Pelo não útil, mais ou menos. Mas prestigiando a nossa participação aqui no final de semana no Pagodão 87. Estamos de 13 horas e 50 minutos. Vamos seguindo com a nossa participação e já voltamos para fazer a nossa triunfal, o nosso encerramento da edição deste sábado. Daqui a pouquinho a gente volta aí. Fica tranquilo, espera aí.

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1: Muito bem, já estamos chegando, já chegamos aqui. Então, para finalizar nossa participação hoje aqui na Rádio Jovem FM 87,9, é sempre a sua preferida, a namoradinha da cidade, o canhão da cidade de Benevides, é isso mesmo, a Rádio Jovem FM, é só sucesso para você. Mas estamos entregando o bastão. Quem será que vai pegar o bastão?
2: Meu irmão, pelo amor de Deus! Bastão.
1: Eu tenho que passar para quem? Não é mais comigo, né, moleque?
2: É verdade.
1: Agradecendo pelo carinho da audiência de vocês. A todos vocês que acompanharam a nossa participação neste sábado. E já vamos nos preparar, nos concentrar para amanhã fazermos um programa bacana também no domingo, Domingão de Samba e Pagode aqui na Rádio Jovem FM, com toda certeza. 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Agradecendo a Deus, agradecendo a todos vocês, e amanhã estaremos de volta com toda certeza, se Deus assim nos permitir. Fui, valeu!

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5: Como é que é, meu senhor?

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2: Na Jovem 2:34.
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0: Obrigado, meus irmãos.
1: Tamo junto, hein, galera.
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3: Na Jovem 2:45.

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2: Na Jovem 3 e 7.
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0: do céu, tamo junto, meu pai.
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2: Na Jovem 3 e 15.

0: Obrigado, gente. Obrigado.
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3: Na Jovem 3:35.
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4: Na Jovem 4:34.
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0: Muito obrigado, muito obrigado.
1: Brilhão, obrigado, querido, demais.
0: Tamo junto, cara. Obrigado, fundo do meu coração.
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0: repertório de desculpas eu conheço bem.
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3: Na Jovem 5:36. 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
2: Na Jovem 5:48.
0: Eita, canção rapper é essa?

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mesmo capaz de fazer qualquer loucura, viu? Olha que realmente não é fácil encontrar uma pessoa assim do seu jeito. E pra mim pouco importa, sabe? Se você é brega, se você é chique. O importante é você ser assim, do jeito que você é. E é assim que eu gosto de você.

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3: Na Jovem FM 6:33.
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2: Na Jovem FM 75.

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2: Na Jovem FM 734.
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0: Agora na Jovem 7:44.
1: Esta é uma história que aconteceu comigo. É a famosa língua do T, que todas as moças sabem falar. Você a conhece? Quem não conhece? Presta atenção.

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2: 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Boa noite.
4: Boa noite. Boa noite.

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